tão pequenos de nós dois. São coisas muito grandes pra esquecer, e a toda hora vão estar presentes.